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2: 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Michael Jackson, o rei da pop. Oitavo filho da família Jackson, Michael fez a sua estreia profissional com 6 anos de idade, acompanhando os seus irmãos mais velhos, Jackie, Tito, Jermaine e Marlon, como membro dos Jackson 5, e iniciou a sua carreira a solo com 13 anos na Motown Records. Nascido em Gary, no Indiana, Estados Unidos da América, a 29 de agosto de 1958, tornou-se um dos íconos culturais mais importantes e influentes de todos os tempos e um dos maiores artistas da história da música. As suas contribuições para a música, a dança e a moda, juntamente com a divulgação da sua vida pessoal, fizeram dele uma figura global na cultura popular por mais de 4 décadas. Thriller, editado em 1982, é o álbum mais vendido da história, com mais de 110 milhões de cópias vendidas em todo o mundo. Os seus vídeos musicais foram responsáveis por quebrar barreiras raciais e a sua popularidade ajudou a trazer o canal de televisão MTV à fama, nomeadamente com o tema-título, Thriller, Beat It e Billie Jean.

Michael Jackson é um dos artistas musicais mais vendidos de todos os tempos, com vendas estimadas em mais de 350 milhões de discos em todo o mundo. Ele ganhou centenas de prémios, mais do que qualquer outro artista na história da música popular. Tem 39 recordes no Guinness World of Records, incluindo o de artista de maior sucesso de todos os tempos. Em 2009, enquanto se preparava para mais uma digressão, Jackson morreu de overdose de sedativos administrados pelo seu médico pessoal, provocando grande consternação entre os milhares de fãs, mas não fazendo esquecer as denúncias de que foi alvo de abuso sexual de menores. Em 1987, o sucessor de Thriller havia batido um recorde ao ter 9 canções lançadas como single. 5 delas chegaram à primeira posição dos tops nos Estados Unidos, incluindo o homónimo Bad.

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